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1: Bom dia. O ministro da Educação, Fernando Alexandre, afirmou na segunda-feira que o aumento do número de estudantes que entraram no ensino superior na primeira fase de acesso não representou uma surpresa e que foi o resultado expectável da reposição de regras. Entre os mais de 60 mil candidatos, 49.991 jovens conseguiram colocação numa instituição de ensino superior pública, mais 6.092 do que em 2025, quando o número de colocados foi o mais baixo desde 2017. Na altura, o ministro da Educação, Ciência e Inovação justificou a quebra com a aplicação de novas condições de conclusão do ensino secundário e de acesso ao ensino superior, que exigiam pelo menos duas provas de ingresso. Logo em janeiro, a tutela anunciou a reversão das regras aprovadas em 2023 pelo governo então liderado por António Costa, aplicadas pela primeira vez aos candidatos para 2025-2026 e que as instituições de ensino superior poderiam voltar a exigir apenas uma prova de ingresso. Na entrevista à RTP ontem, Fernando Alexandre reconheceu ainda a persistência de desigualdades no acesso ao ensino superior, mas sublinhou que as alterações ao regime de ação social que serão introduzidas de forma faseada já a partir deste ano pretendem mitigar, sobretudo, as barreiras financeiras. As candidaturas à segunda fase do concurso decorrem entre 24 de agosto, ou seja, desde ontem, até o dia 20 de setembro, com pelo menos 6.639 vagas que ficaram por ocupar. O mau tempo obrigou na segunda-feira o encerramento dos stands de venda de livros da Feira do Livro do Porto, nos Jardins do Palácio de Cristal, mantendo-se apenas a programação paralela no interior da Biblioteca Municipal Almeida Garrett. A Câmara do Porto decidiu encerrar a parte comercial do evento, que reúne 144 stands com editores, livreiros e outras marcas, por causa das condições meteorológicas, sobretudo a chuva forte que se fez sentir na cidade na manhã e tarde de ontem. As atividades paralelas foram reprogramadas dentro da disponibilidade e adequação do espaço para a biblioteca, também nos jardins, com acesso lateral na entrada da mobilidade condicionada na rua de Manuel II. Questionada pela agência Lusa, a Câmara do Porto adiantou que mantém os planos de abrir os stands todos os dias, exceto se as condições climatéricas verificadas o desaconselharem. No domingo, a autarquia deu conta de que passaram pela feira cerca de 41 mil visitantes nos primeiros dois dias, no acaso sexta-feira e sábado, mais 7 mil do que no período homólogo de 2025.

Olá, bom dia, sejam bem-vindos à abertura desta emissão Oxigênio de terça-feira. Com Christian Loeffler já em fundo. Com a voz de Menke para esta release. Antes foi Dublon com Dana Williams e Jeff em Sunrise. Música para despertar esta manhã de terça-feira, 25 de agosto. Já a seguir com os históricos Birds of Canada. Manhãs de Oxigênio até às 11. Bom dia, boa terça-feira. Deixem-se ficar por aí.

0: regresso dos clássicos, nomes clássicos da música para respirar, Birds of Canada, de regresso em 2026 com o álbum Inferno. Roda no Oxigênio, You Retreat in Time and Space. E também o regresso de Ben Lamdin, ele é Nostalgia 77. E esta foi When the Light's Gone. Novo single a contar aqui com a versão de Blondetto em dub. Novidades quando passam 18 minutos depois das 7.
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a acelerar o BPM nesta manhã de terça-feira. Foi Lawrence Guy for John and Eileen e agora Salami Rose Joe Louis em colaboração com Bright Jean para Propaganda. Manhãs da Rádio Oxigênio, 22 minutos depois das 7.

sons que fazem a história da Rádio Oxigênio do Mali, Amadou e Mariam com este Sabali. Há pouco estivemos com Paua e Willy Soul entre o México e Nova York. O single Nova York com Luisito Quintero e a insistência Oxigênio para Paua e Willy Soul.

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jazz, breaks, funk e a eletrónica do som underground de São Francisco na década de 90. Foi Fluid Motion em 1996 com Traumatize. Sons da editora Mephisto. Yeah, com a Tânia histórica de Subterranean Sound of San Francisco. Rodou por aqui Fluid Motion com Traumatize. Seguimos já com a música nova. Estamos com novidades de Moses Boyd, novíssimo single, a rodar com insistência no Oxigênio. Esta é Say Yeah. Estamos a 20 minutos das 8.

ao final desta primeira hora no serviço Despertar da Oxigênio, estivemos com Terrace Martin Presents The Polyseeds. Never Saw It Coming. Never Saw It Coming com Zia Bell e Chachi. Em fundo, estamos já com Lava La Rue e este Burn. Lá mais atrás, Alan Abrams. Mesmo a dizer Portable. Estou por aqui, Try. Também o novo single para o novo álbum de Saul Williams, com Moor Mother e Gonja Sufi. Nomes grandes da eletrónica e do hip-hop mais vanguarda. Saul Williams, novíssimo single Conspiracy. Também novidades de Moses Boyd, Say Yeah. É Insistência 2. Esta é Lava La Rue. Esta é Burn. Lava La Rue até às 8, à hora certa. A informação é o Caleidoscópio com Liliana Teixeira Lopes.

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1: Bom dia, o especialista em alterações climáticas, Filipe Lisboa, falou à CNN sobre a depressão que, vivida em agosto, só deveria chegar em outubro. Quanto ao inverno, o doutorado referiu ainda que nenhum cientista pode atestar neste momento se vai ser muito chuvoso ou muito seco. Numa altura em que o verão está interrompido por chuva e aguaceiros por todo o país, as dúvidas sobre o que se passa começam a surgir. Sobre o inverno que daqui a alguns meses vai chegar, também não há muito a dizer ainda, já que a instabilidade que está a formar-se não deixa grandes pistas. Aquilo que é especial em relação a esta depressão que estamos a observar em agosto é que ela ocorre muito mais cedo em relação à época das tempestades, que começa a partir de setembro e até outubro, mas até em outubro, explicou o especialista em alterações climáticas Filipe Lisboa à CNN Portugal na segunda-feira. Filipe Lisboa falou ainda sobre o fenómeno El Niño, descartando que para já se possa associar a esta situação atual. Sabemos que o El Niño está formado, mas o seu pico será para novembro e também em anos de El Niño, sabemos que pelo menos no Atlântico Norte a probabilidade de termos furacões é menor, apontou. Sobre a temperatura das águas do mar, que tem vindo a atingir recordes, o especialista disse que os nossos oceanos estão muito quentes, não só para esta altura do ano, reconhecendo que as temperaturas do oceano estão a chegar a recordes absolutos. O Oceanário de Lisboa voltou a lançar a campanha Que Ficha És Tu, destinada a todos os jovens até aos 30 anos. A campanha brinca com as personalidades de várias espécies emblemáticas do aquário, como o peixe-lua, a lontra-marinha, o tubarão-touro, o peixe-palhaço ou o dragão-marinho, convidando o público a descobrir com qual delas mais se identifica. Durante o período de 24 de agosto, ou seja, desde segunda-feira ontem, até o dia 30 de setembro, os bilhetes de entrada têm o preço fixo de 9 euros para visitas em qualquer horário de funcionamento. A aquisição destas entradas com um desconto é feita exclusivamente através do site oficial do Oceanário. À entrada do espaço no Parque das Nações será exibida ou exigida a apresentação de um documento de identificação com fotografia que comprova a identidade do visitante. Além da redução no valor das entradas, o Oceanário adiantou em comunicado que o próximo mês vai trazer várias novidades e uma programação especial totalmente dedicada à juventude. Os Países Baixos vão manter a recusa em participar no Festival Eurovisão da Canção em 2027, anunciou a estação pública neerlandesa por causa do que considera ser a falta de neutralidade do concurso e à participação de Israel. Em comunicado, o diretor-geral da estação pública dos Países Baixos, Taco Zimmermann, assinalou que a Eurovisão se transformou numa plataforma para dividir em vez de cumprir a sua missão original de aproximar as pessoas e os países. A estação neerlandesa considera que as alterações recentes anunciadas pela União Europeia de Radiodifusão não vão longe o suficiente para garantir a confiança de que o caráter neutro e independente da Eurovisão foi restaurado. De recordar que a cidade búlgara de Burgas, junto ao Mar Negro, foi escolhida para receber a 71ª edição do Festival Eurovisão da Canção nos dias 11, 13 e 15 de maio de 2027. Gypsy King by Diego Baleardo, Kalema, Soulja e Vague e Sara Correia contam-se entre os vários participantes na edição de 2026 do Festival do Crato, que começa hoje naquela vila alentejana. Promovido pela Câmara do Crato no distrito de Porto Alegre, o festival decorre no centro da vila, em paralelo com a 40ª Feira de Artesanato e Gastronomia do Concelho do Crato, que arranca hoje naquele que os promotores classificam de dia extra, com espetáculos de entrada livre.
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Memórias do Trip Hop, regresso a 1996, o álbum Me Late de DJ Crush. Esta foi Skin Against Skin, com a voz de Deborah Jordan. Aliás, Deborah Anderson. A voz de Deborah Anderson, filha do cantor dos Yes, Ian Anderson. Por falar em Deborah Jordan, nem de propósito, Simon Ness, companheiro da vocalista Deborah Jordan, e os sons da Futuristic Music. Esta é What Goes Around. Lá atrás estivemos na abertura com Faith in You, novo single de O'Flynn, a rodar com insistência no oxigênio.

Foram os Ezra Collective com Only Love e a colaboração com Basalia. Antes, Insistência, Oxigênio para Mo Collars e The Co-Operators em Soon Come. Estivemos ainda lá atrás com Catching Flies, New Gods e Nick Hakim em Roller Skates. Seguimos agora com as batidas quebradas de Oliver Knight. Esta é Messi na voz de Bel Cobain e Mighty Mo. Estamos agora a 28 minutos das 9. 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

com a mensagem da Kyoto Jazz Massive, com a voz de Vanessa Freeman, neste cruzamento do jazz, broken beat e soul, sons do álbum Message from a New Dawn de 2021. Esta é The Message. Antes foi Oliver Knight com Belle Cobain e Mighty Mo em Messy. Antes estivemos ainda com Ezra Collective e a insistência para Mo Colors com The Co-Operators. Soon Come. Estamos a 18 minutos das 9, daqui a pouco regressa aos clássicos com Amalgamation of Sound.

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Foi o regresso aos clássicos com o som de 90s, Amalgamation of Sound, Enchant Me. Estamos já com nova produção Drum and Bass. Estamos com a produção 2026 de Asia FM com Shady Novel. Faz parte da lista que toca no Oxigênio este Cinnamon Tea. Agora a 10 minutos das 9, a hora certa, ao regresso da informação, ao regresso do Caladoscópio com Liliana Teixeira Lopes.

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1: E ao final desta hora, depois do clássico Fever de Peggy Lee, a remistura Gabin. Só um clássico de 1959, Diane Maxwell, Love Charms. Faz parte da nova coletânea Jazz Sinners, da Right Tempo Records. Edição 2026, o álbum, a coletânea The Jazz In You. Diane Maxwell, Love Charms.
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3: Bom dia. Preocupados com a insegurança na Avenida Marginal que liga Lisboa a Cascais, com vários acidentes mortais, excesso de velocidade e corridas ilegais, os moradores da zona decidiram promover um abaixo-assinado para exigir mais fiscalização policial e aumento das multas. O abaixo-assinado pela segurança na Avenida Marginal foi lançado há 2 semanas pela AMBA, Associação de Moradores do bairro Almirante Nunes da Mata, no Conselho de Cascais. Entre as medidas exigidas no abaixo-assinado estão então o reforço da fiscalização por parte da polícia e a instalação de radares de controle de velocidade, indicou o responsável da AMBA, sugerindo ainda multas pesadas. O Metropolitano de Lisboa vai prolongar o horário de funcionamento das linhas vermelha e verde nas noites de sexta-feira a domingo para reforçar a oferta de transporte público durante o Festival de Música Mel Calorama. Em comunicado, o Metro de Lisboa explicou que o prolongamento do serviço resulta de uma parceria estabelecida com a organização do evento, que decorre nos próximos dias 28, 29 e 30 de agosto, no Parque da Bela Vista, e tem como objetivo promover a utilização do transporte público como principal meio de acesso ao festival, contribuindo para uma mobilidade mais sustentável, segura e eficiente. O jovem compositor português César Rafael confessa ter sido uma surpresa total vencer o Prémio Europeu de Composição 2026, uma notícia que recebeu num telefonema que descreve como um dos mais felizes da sua vida. A distinção foi atribuída pela obra Saudades, Só Portugueses, estreada mundialmente a 7 de agosto no Concerthaus Berlin pela Jovem Orquestra Portuguesa no âmbito do Festival Young Euro Classic. O prémio foi anunciado durante o concerto de encerramento do festival. A obra surgiu a partir do tema levado pela Jovem Orquestra Portuguesa ao festival e proposto pelo maestro Pedro Carneiro. O próximo trabalho do compositor a ser apresentado será The View from Halfway Down para saxofone solo e orquestra, interpretado por Mário Marques e pela Orquestra Metropolitana de Lisboa, sob a direção do maestro Pedro Amaral, a 25 de outubro, em Alcobaça. Tomando o Parque Florestal de Monsanto como principal referência e símbolo da política ambiental da Câmara Municipal de Lisboa, a exposição O Céu Também é um Território apresenta imagens captadas por Mário Gomes, engenheiro civil e fotógrafo, resultantes de um trabalho continuado de observação e registro fotográfico, onde se cruzam sensibilidade artística, conhecimento técnico e compromisso com a natureza. Pode ser vista na Loja do Cidadão do Saldanha até o dia 30 de setembro. Uma retrospectiva integral de Michael Haneke, em setembro, vai levar aos cinemas de várias cidades filmes que nunca tiveram estreia comercial em Portugal. Foi anunciado há 1 semana. Esta notícia chegou logo depois de um artigo revelar que não haverá mais filmes deste celebrado cineasta austríaco. Ele reformou-se, tem agora 85 anos, está reformado, mas continua feliz. Encontrámo-nos há 2 semanas e estava a preparar uma excelente refeição para mim. Realizou os seus 10 filmes, tal como Robert Bresson, o seu grande ídolo, fez o que pôde e agora está feliz, disse o realizador Marcus Sleinzer, ao meio digital IndieWire. A retrospectiva de Michael Haneke começa a 17 de setembro no Cinema Medeia Nimas, em Lisboa, e no Teatro do Campo Alegre, no Porto, seguindo-se depois o Teatro Circo em Braga, o Teatro Académico Gil Vicente em Coimbra, o Centro de Artes e Espetáculos na Figueira da Foz e o Auditório Charlot em Setúbal. 102.
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1: Início de hora nesta manhã, Oxigênio de terça-feira, 25 de agosto. Abrimos com a influência do jazz, primeiro na música de Moody Man, We Don't Care, e o som clássico dos Gangstar, Jazz Thing, o hip-hop jazz na versão da banda sonora de Mo Better Blues, filme de 1991 de Spike Lee. Gangstar foi Jazz Thing. Estamos já com Restless Soul e este Every Time.

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A cantora de Bristol Slowey com Fix Me Up em Dutch, e ela que tem novo álbum In Moments. Também já rodou por cá com Insistência. Primeira escolha Oxigênio para o novo álbum de Slowey. Estamos já com Michi de regresso à antena. Novo single na remistura de Knowledge para este Mami. Recuerdo Michi a rodar com Insistência, colaboração com o guitarrista e cantor brasileiro Gabriel da Rosa. 21 minutos depois das 9, estes são os sons da Stone's Throw com Michi.

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música para respirar do lado da Soul foi Dago dos 4Hero com Sammy em Start Again. Antes, Jay Soul com Pearls Amongst the Stars e a voz de B. Jamel e lá mais atrás Butcher Brown com Remind Me. Estamos já de regresso à lista de insistências. Wonky Logic em fundo, lá atrás foi insistência para Michi, Mammy, na remistura de Knowledge. Agora Wonky Logic com Vanessa Rani. Insistência para esta Underneath the Same Sky.

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Reta final para mais uma hora nesta manhã de terça-feira, 25 de agosto, a 21 minutos das 10, com 21 graus em Lisboa. Foi a insistência para Wonky Logic, Underneath the Same Sky, com a voz de Vanessa Rani. Agora, Nixie Rain. E este 174 Piano Notti. Piano ao ritmo drum and bass. Música para despertar nas manhãs de oxigênio, 7:11, a 20 minutos das 10, a hora certa.

Vidas em Português, com a produção nacional dos Heróis no Ar, TNT, e a Maura, Bola de Cristal. Atrás, o piano Naughty, de Nixie Rain. Este é o som clássico dos anos dourados do acid jazz. Young Disciples. Step Right On, Dub.

só um clássico do acid jazz. Há pouco o Young Disciples em 1991 e agora o mesmo espírito em 2026. 320, Such is Life. Estamos a 9 minutos das 10. Estas são as manhãs do Oxigênio 711. Bom dia.

final de hora com o sol cá dentro, os da Lata em 2016, na revisão deste clássico das pistas de dança acid jazz, Asking Eyes, o original de 1987, de Rafaela Renzulli Ensemble, gravação germânica de 1987. Os da Lata em 2016, Asking Eyes, é o final desta hora. Antes tivemos com Such Is Life 320. Informação, estas são as manhãs do Oxigênio, ainda até às 11. Bom dia.

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2: O FUSO, Festival Internacional de Videoarte de Lisboa, regressa este ano à capital entre hoje e sábado. Na sua 18ª edição, o festival apresenta uma programação centrada em temas como o território enquanto espaço de resistência, a persistência de crenças perante os legados do colonialismo, as possibilidades de novas formas de ver e habitar o mundo e abordagens críticas da representação e da política da imagem, refere um comunicado divulgado pela organização. A equipa curatorial reúne Loris Ipai, diretora emérita da Electronic Arts Intermix, em Nova York, Bruno Zgragan, fundador da plataforma suíça Video Window, Pascal Cassagnou, responsável pelas coleções audiovisuais e de novos suportes do Centro Nacional de Artes Plásticas em França, e João Mourão e Luís Silva, co-diretores da Kunsthal Lissabon. A edição deste ano vai atribuir dois galardões e um deles é o Prémio Aquisição Fundação EDP, Museu de Arte Arquitetura e Tecnologia, no valor de 3.500 euros, atribuído pelo diretor João Pinharanda. Obras de António Montadas, Tony Labate, Filipe César e Ana Vaz constam desta programação. O festival abre na dupla cena 77, com a conversa de colonialismo, arte e pensamento, mediada por Isabel Nogueira, seguindo sessão histórica Geografias da Pertença, com curadoria de Loris Ipai e obras de António Montadas e Tony Labate, que vão permanecer em exibição naquele espaço durante os 5 dias do festival. O festival encerra numa arte central com a sessão Open Call, dedicada à nova criação em videoarte, que inclui obras selecionadas, anúncio dos vencedores do Prémio Aquisição Fundação EDP MAAT e do Prémio Incentivo Dupla Cena, o visionamento dos filmes distinguidos e a sessão de encerramento. O festival decorre até sábado na Dupla Cena 77, Museu da Marioneta, Museu da Polícia, Palácio Sinel de Cordes e Museu de Arte, Arquitetura e Tecnologia, MAAT Central, reunindo obras históricas e contemporâneas, conversas e encontros com artistas e curadores dedicados à videoarte. Segundo a organização, o FUSO tem como propósito promover o encontro entre artistas, curadores e público em torno da criação contemporânea em imagens em movimento, reunindo diferentes perspectivas internacionais sobre questões estéticas, sociais e políticas que marcam a produção artística atual. A programação anual do festival inclui ainda o FUSO Insular, a mostra de videoarte dos Açores, que vai decorrer nos dias 30 e 31 de outubro, reunindo sessões programadas por curadores nacionais e estrangeiros e um laboratório criativo dirigido a artistas locais.
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Batidas quebradas para despertar neste início da última ronda na Manhã Oxigênio da terça-feira, 25 de agosto. Bem-vindos à abertura desta hora com o Modagi e remistura Katie Tatum, Things You Do For Me. Estamos já com a música nova, sons da nova coletânea de Mark DeClive, Low, Remixes and Reimaginations. Esta é a remistura de Mashi, Mark DeClive, Loeb para Am Fiddler e Yamin, Cosmoses.

sons do Future Boogie e do Breakbeat na abertura desta última ronda na manhã oxigênio de terça-feira. Este foi Gene Sewing com I've Been Blessed. O americano radicado em Berlim a contar com a voz de Ingrid Arthur. Há pouco Yamin e Yam Fiddler. Cosmosis, a remistura.

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0: Notas funk nestes últimos minutos no Oxigênio. Estivemos com Stroh Elliott versus James Brown. Machine no make sex. Atrás tivemos com os sons da alemã Composed Records, Jazzanova, Creative Musicians, Henrik Schwarz na remistura. Também Christian Prommer. Novidades da Composed, Trying Times. Continuamos pela Alemanha com a cena Funk Soul de Munich. The Poets of Rhythm. Aqui disfarçados de Dynamic Soundmakers. Funk cinemáticos de On The Run, Chase Team. O álbum original Raw Soul Volume 2, Into Space and Time, de 1997, os Poets of Rhythm.
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0: Banda sonora para as vossas manhãs. Seguimos agora com o Knowledge. Knowledge, no worries. 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

Estamos já com a produção nacional Branco e Cachupa Psicadélica. Depois de Kingston, Jamaica, agora Paris, Marselha.

final desta manhã, Oxigênio, de terça-feira, 25 de agosto, a 5 minutos das 11. Produção 2026 de Auflin, rodou por cá com insistência. Kelsia. Há pouco, novidades de Bonobo a rodar com insistência. Drift. Nova entrada para a lista de insistências em 102.6oxigênio.fm. Mais uma com a marca de Bonobo. O início da sequência fez com a eletrónica portuguesa de Branco Paris Marselha, colaboração do Branco com Cachupa Psicadélica.

as despedidas com mais uma ao ritmo drum and bass até às 11. Chica, Dusky com Deadline e MC Slay. Fiquem bem, cuidem-se, boa sorte.

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2: A plataforma que permite aceder a bens culturais digitalizados e fazer visitas virtuais a museus, monumentos, palácios e sítios arqueológicos está disponível em 360.patrimoniocultural.gov.pt, informou em julho o Ministério da Cultura. Em abril passado, tinha sido anunciado que mais de 61 mil bens culturais de museus, monumentos, palácios e sítios arqueológicos portugueses digitalizados estavam disponíveis online para poderem ser vistos por qualquer pessoa em qualquer ponto do mundo. Os bens culturais digitalizados, assim como visitas virtuais a edifícios entre museus, mosteiros, sítios arqueológicos, podiam desde então ser acedidos através de dois sites: arquiva.patrimoniocultural.gov.pt ou makingof360.patrimoniocultural.gov.pt. No entanto, já era conhecido que esses conteúdos iriam ser mais tarde disponibilizados num portal online que estava a ser finalizado. No mês de julho, em comunicado, o Ministério da Cultura indicou que este portal Património Cultural 360, em 360.patrimoniocultural.gov.pt, está disponível reunindo visitas virtuais imersivas, conteúdos multimédia e mais de 60 mil bens culturais móveis digitalizados com recurso a tecnologias como fotografia de alta resolução, fotogrametria, laser scanning e modelação 3D. É um projeto que coloca o conhecimento, a história e a identidade do nosso país ao alcance de todos, independentemente da sua localização geográfica, enquanto reforça a preservação e a transmissão deste legado às gerações futuras, disse a Ministra da Cultura, Juventude e Desporto, Margarida Balseiro Lopes, citada no comunicado. Os bens culturais digitalizados foram previamente escolhidos pelos diretores de museus, monumentos, palácios e sítios arqueológicos, e entre eles estão os bens classificados como Tesouro Nacional e bens de várias escalas, tipologias e materiais, como uma pequena peça de ourivesaria, uma peça de vestuário, uma pintura, uma fotografia ou uma escultura de várias toneladas. O portal permite fazer pesquisas por tema, localização ou período histórico. Segundo o Ministério da Cultura, apresenta 232 tesouros nacionais e disponibiliza 67 visitas virtuais a 90 espaços patrimoniais em 45 concelhos de 17 distritos, incluindo o Mosteiro da Batalha, a sede de Évora, o Palácio Nacional de Mafra, a Fortaleza de Sagres ou o Museu Nacional da Música, entre outros. O projeto Património Cultural 360 foi financiado pelo PRR, o Plano de Recuperação e Resiliência.

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2: A Cinemateca Portuguesa vai participar na renovação da exposição permanente do Mimo, numa parceria que pretende afirmar o Museu da Imagem em Movimento de Leiria como referência nacional do património cinematográfico. Inaugurada em 1996, o Mimo, Museu da Imagem em Movimento, dedica-se à preservação, ao estudo e à divulgação da história da imagem, reunindo um importante acervo nas áreas da fotografia, do pré-cinema e do cinema. A parceria agora anunciada prevê que a Cinemateca Portuguesa participe na concepção da nova exposição permanente do museu, assegurando a curadoria científica nas áreas do pré-cinema e do cinema. A colaboração vai permitir desenvolver um novo discurso museológico mais inclusivo, acessível e interativo, conciliando inovação expositiva com o rigor histórico e científico que caracteriza o Mimo, avançou a Câmara de Leiria. A colaboração prevista em dois protocolos assinados entre o município e a Cinemateca inclui também a estreia mundial em Leiria de uma nova partitura para o filme mudo português Cláudia, de 1923, de Jorge Palu, produzido pela Invicta Film. O filme mudo será exibido em Leiria a 8 de dezembro no Teatro José Lúcio da Silva, com música original composta pelo quarteto de cordas Mudo Ma Non Troppo, numa sessão no âmbito das comemorações dos 30 anos do Mimo e que também assinala 3 décadas do ANIME, Arquivo Nacional das Imagens em Movimento. Em comunicado, o município explicou que a nova composição musical vai fazer parte da edição em DVD do filme a lançar pela Cinemateca Portuguesa, num projeto que procura preservar, estudar e divulgar o património audiovisual português. A colaboração estabelecida com a Cinemateca contribui para reforçar o papel do Mimo como uma referência nacional na preservação, estudo e valorização do património cinematográfico, potenciando a sua dimensão científica, museológica e cultural, concluiu a autarquia.
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Crackazette tem novo álbum, Sun. Esteve à conversa connosco relativamente há pouco tempo sobre ele. Este é o tema Sanity e ainda tem a parceria de Lyric Jones. E é assim que começamos mais uma sessão de música para respirar.

Vamos agora para o Deep House clássico de Terrence Parker, Cheryl Melts My Heart. Terça-feira, 25 de agosto, música para respirar. Até às 4.

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A editora Free Range de Gimpster faz 30 anos e prepara uma nova compilação com vários artistas. Este é um dos temas dela, a parceria de Last Nubian e Tommy Rolson para o tema Magic, ainda um featuring com Redbird. Música nova para esta terça-feira em 102.6. Atrás tivemos ainda com Nubian Twist, featuring Sherris. Ouvimos Flow. Por aqui até às 4, com muita música para descobrir e respirar. Mantemo-nos nas novidades e tentamos manter-nos no verão. Com este Water and Vibes, nova insistência de Children of Zeus e ainda Aniska. Agora em 102.6.

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recordamos este icónico Redbone de Childish Gambino, a.k.a. Donald Glover. Atrás estivemos com o gospel de Marcel Vogel, parceria de Tim Jules em I Got Jesus. Música para respirar até às 4 nesta terça-feira, 25 de agosto. Ficamos agora na companhia de Koja e Radical, aqui com Shabaka Hutchings. Juntos trazem-nos No Gangster, agora em oxigênio.fm.

tarde de terça-feira em 102.6. Estamos com Beverly Harlan, Dirty Dragonfly. Música para respirar até às 4. Nesta terça-feira, 25 de agosto, em 102.6 e oxigênio.fm. Vamos a novidades com Kiefer Stone, Tony Stone, Eric the Architect e Cartoons. New Levels, New Devils, para insistir.

De volta da produção portuguesa de Jazz Afari, trouxe-nos este ano Your Way of Love. À hora certa, a Clique exibe-se com Liliana Teixeira Lopes. Diz-nos que o Batalha Centro de Cinema no Porto arranca a 5 de setembro, um ciclo dedicado à morte e ao modo como o cinema tem imaginado o que está para lá da morte. Até lá, Soul Saver é Gerald Mitchell, produtor de Detroit. A voz é da cantora Sheila. Another Day, até à 1.

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2: A nova temporada do Batalha Centro de Cinema no Porto arranca a 5 de setembro com um ciclo temático dedicado à morte e às diferentes formas como o cinema tem imaginado o que pode existir no fim da vida. Com curadoria de Justin Jekyll e Lídia Queiroz, o ciclo Cinema do Além vai exibir até o dia 18 de dezembro filmes de diferentes épocas, geografias e sensibilidades em torno de temas como almas, fantasmas, vidas anteriores, mundos intermédios, memória, luto e transcendência. A programação parte da pergunta: o que acontece depois da morte? A sessão de abertura vai ser assinalada com a exibição de Sombra Dolorosa de 2004 de Guy Maydin e Orfeu de 1950 de Jean Cocteau numa sessão que será repetida no dia 13 de setembro. A curta-metragem de Guy Maydin transforma o confronto com a morte numa fábula sobre o luto, o amor e a resistência, enquanto Orfeu, protagonizado por Jean Marais, reinventa o mito de Orfeu num universo surrealista em que os espelhos funcionam como passagens para o outro lado. A 9 de setembro, Our Song to War, de 2018, de Juanita Gonzaga, será exibido com Uncle Bumi, Who Can Recall His Past Lives, de 2010, de Apichat Pong, Vera Setakul, numa sessão dedicada à memória, à presença dos mortos e à possibilidade de outras formas de existência. O programa inclui ainda Kuroneko, de 1968, de Kaneto Shindo, no dia 11 de setembro, com repetição um mês depois, Women Without Men, de 2009, de Shirin Neshat, a 16 de setembro, e Ghost, de 1990, de Jerry Zucker, no dia 19. Nosferasta, First Bite, de 2021, de Adam Khalil e Bailey Switzer, é exibido nos dias 27 e 30 de setembro, juntamente com I Walked With a Zombie, de 1943, de Jacques Tourneur. A programação prossegue em outubro com Flesh and Ghost, de 2025, de Sky Opinka, sobre memória e identidade, e Invention, de 2024, de Courtney Stevens, que cruza ficção e realidade numa reflexão sobre memória, perda e transformação. Em novembro, Last Movies, de 2026, de Stanley Stinter, parte dos últimos filmes vistos por pessoas antes da morte para construir uma reflexão sobre despedida, memória e permanência. Entre outros títulos, serão exibidos Afterlife, de 1998, de Hirokazu Koreeda, e Enter the Void, de 2009, de Gaspar Noé, sobre consciência, morte e continuidade. O encerramento cabe a Matter of Life and Death, de 1946, de Michael Powell e Emmerich Pressburger, drama fantástico que aborda o amor, a vida, a morte e a transcendência. O Cinema do Além inclui também duas sessões para as famílias, aos sábados à tarde. Todos os Cães Merecem o Céu, de 1989, de Don Bluth, no dia 12 de setembro, e A Fantástica Viagem de Marona, de 2019, de Anka Damian, a 14 de novembro.
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A dupla de Londres, com raízes na Etiópia, Zina, trouxe-nos em março deste ano Temas Jen. E desse lançamento tiramos It's You aqui com a parceria de Maron T. Entramos numa hora com mais música e mais novidades. Agora com o coletivo de Londres, Cocoroco, aqui com a remistura de Luigi Luna. Never Lost, para insistir em 102.6.

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Originalmente lançada em 2006, o tema You Wish do álbum Space Out of Sound. Esta é uma nova versão com a parceria de Adrian Sherwood. Traz-nos You Bliss. Estamos com Nightmares on Wax, um clássico instantâneo. Atrás estivemos ainda com Tiana Kasi. Ouvimos Mega Alley com a remistura de Horatio Luna. Música para respirar até às 4 nesta terça-feira em 102.6. Ficamos agora na companhia de Nat Home. Traz-nos Witching Hour. Música para descobrir e respirar em 102.6, oxigênio.fm e na app.

A meio de mais uma hora e vamos aos clássicos. A musa Grace Jones com Lovey and Rose dispensa de apresentações. Música para respirar até às 4 em 102.6 e oxigênio.fm. Vamos agora para outras sonoridades. Vamos para a produção portuguesa. Ficamos agora na companhia de Nuno Beats, ele que nos traz Mika Zabi, agora em 102.6 e oxigênio.fm.

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Hoje só de volta das favoritas. Estamos com a produtora de Londres, Shy One. Em março deste ano trouxe-nos o segundo álbum, Mally. Dele tirámos o tema Moonlight. Aqui ainda a parceria de Private Joy. Muita música para descobrir e respirar nesta terça-feira, 25 de agosto. Por aqui até às 4. Vamos agora a outras novidades. Colonel Red, a solo, traz-nos o tema Feel It e Tall Black Guy faz a remistura. Nós fazemos o nosso dever, insistimos em 102.6, oxigênio.fm e na app.

Na companhia de Tour Mabour, nesta tarde de terça-feira, com este Feel Inside. Atrás estivemos ainda com novidades de Potato Head People, numa parceria com Slippery Elm, Kisses That You Gave Me, novidades a dois. Já à hora certa, a Clique exibe-se com Liliana Teixeira Lopes. Diz-nos que começa hoje e decorre até sábado o FUSO, Festival de Videoarte de Lisboa. Até lá ficamos com a parceria de Krangbin com o No Ledge. Dearest Alfred, até às duas.

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2: O FUSO, Festival Internacional de Videoarte de Lisboa, regressa este ano à capital entre hoje e sábado. Na sua 18ª edição, o festival apresenta uma programação centrada em temas como o território enquanto espaço de resistência, a persistência de crenças perante os legados do colonialismo, as possibilidades de novas formas de ver e habitar o mundo e abordagens críticas da representação e da política da imagem, refere um comunicado divulgado pela organização. A equipa curatorial reúne Loris Ipai, diretora emérita da Electronic Arts Intermix, em Nova York, Bruno Zgragan, fundador da plataforma suíça Video Window, Pascal Cassagnou, responsável pelas coleções audiovisuais e de novos suportes do Centro Nacional de Artes Plásticas em França, e João Mourão e Luís Silva, co-diretores da Kunsthal Lissabon. A edição deste ano vai atribuir 2 galardões e um deles é o Prémio Aquisição Fundação EDP, Museu de Arte Arquitetura e Tecnologia, no valor de 3.500 euros, atribuído pelo diretor João Pinharanda. Obras de António Montadas, Tony Labat, Filipe César e Ana Vaz constam desta programação. O festival abre na dupla cena 77, com a conversa do colonialismo, arte e pensamento, mediada por Isabel Nogueira, seguindo sessão histórica Geografias da Pertença, com curadoria de Loris Ipai e obras de António Montadas e Tony Labat, que vão permanecer em exibição naquele espaço durante os 5 dias do festival. O festival encerra numa arte central com a sessão Open Call, dedicada à nova criação em videoarte, que inclui obras selecionadas, anúncio dos vencedores do Prémio Aquisição Fundação EDP MAAT e do Prémio Incentivo Dupla Cena, o visionamento dos filmes distinguidos e a sessão de encerramento. O festival decorre até sábado na Dupla Cena 77, Museu da Marioneta, Museu da Polícia, Palácio Sinel de Cordes e Museu de Arte, Arquitetura e Tecnologia, MAAT Central, reunindo obras históricas e contemporâneas, conversas e encontros com artistas e curadores dedicados à videoarte. Segundo a organização, o FUSO tem como propósito promover o encontro entre artistas, curadores e público em torno da criação contemporânea em imagens em movimento, reunindo diferentes perspectivas internacionais sobre questões estéticas, sociais e políticas que marcam a produção artística atual. A programação anual do festival inclui ainda o FUSO Insular, a mostra de videoarte dos Açores, que vai decorrer nos dias 30 e 31 de outubro, reunindo sessões programadas por curadores nacionais e estrangeiros e um laboratório criativo dirigido a artistas locais.
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Uma das favoritas do ano passado, Rick Wade trouxe-nos o volume 2 de Deep Incantations. Este é o tema Level Up. Entramos assim nas 2 horas e seguimos com mais música para respirar. Agora de volta dos clássicos, na companhia de Cesária Évora, traz-nos Angola. Esta é uma remistura de Carl Craig.

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0: Sunedo em parceria com Peace Sweatpants para este groove e ainda lá atrás novidades de Winslow e Gabriela Bongo. Pieces of Me, Insistência 2. Agora produção portuguesa, Milton Gully traz-nos Lobo com a remistura de Ghost Chant.
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Oxigênio, Ezra Collective de volta, a parceria de Laila Aike para este Well Organized. Nós insistimos em 102.6. A meio de mais uma hora, com muita música para respirar, agora ficamos com a produtora sul-coreana Peggy Gu, com o tema Hangbo.

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seguimos introspectivos na companhia de Session Victim com Bring It Back, tema de 2017. Mais música agora com Foot Shooter, Twilight.

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Produção de Pharrell Williams neste Pink and White. Estamos com Frank Ocean. À hora certa, Clicks e Beats com Liliana Teixeira Lopes. Diz-nos que o Portal 360 permite aceder a bens culturais digitalizados e fazer visitas virtuais a museus, monumentos, palácios e sítios arqueológicos. E já está disponível. Até lá, ficamos com novidades de Antiflow. Este Extended Havana City.

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2: A plataforma que permite aceder a bens culturais digitalizados e fazer visitas virtuais a museus, monumentos, palácios e sítios arqueológicos está disponível em 360.patrimoniocultural.gov.pt, informou em julho o Ministério da Cultura. Em abril passado, tinha sido anunciado que mais de 61 mil bens culturais de museus, monumentos, palácios e sítios arqueológicos portugueses digitalizados estavam disponíveis online para poderem ser vistos por qualquer pessoa em qualquer ponto do mundo. Os bens culturais digitalizados, assim como visitas virtuais a edifícios entre museus, mosteiros, sítios arqueológicos, podiam desde então ser acedidos através de dois sites: arquiva.patrimoniocultural.gov.pt ou makingof360.patrimoniocultural.gov.pt. No entanto, já era conhecido que esses conteúdos iriam ser mais tarde disponibilizados num portal online que estava a ser finalizado. No mês de julho, em comunicado, o Ministério da Cultura indicou que este portal Património Cultural 360, em 360.patrimoniocultural.gov.pt, está disponível reunindo visitas virtuais imersivas, conteúdos multimédia e mais de 60 mil bens culturais móveis digitalizados com recurso a tecnologias como fotografia de alta resolução, fotogrametria, laser scanning e modelação 3D. É um projeto que coloca o conhecimento, a história e a identidade do nosso país ao alcance de todos, independentemente da sua localização geográfica, enquanto reforça a preservação e a transmissão deste legado às gerações futuras, disse a Ministra da Cultura, Juventude e Desporto, Margarida Balseiro Lopes, citada no comunicado. Os bens culturais digitalizados foram previamente escolhidos pelos diretores de museus, monumentos, palácios e sítios arqueológicos, e entre eles estão os bens classificados como Tesouro Nacional e bens de várias escalas, tipologias e materiais, como uma pequena peça de ourivesaria, uma peça de vestuário, uma pintura, uma fotografia ou uma escultura de várias toneladas. O portal permite fazer pesquisas por tema, localização ou período histórico. Segundo o Ministério da Cultura, apresenta 232 tesouros nacionais e disponibiliza 67 visitas virtuais a 90 espaços patrimoniais em 45 concelhos de 17 distritos, incluindo o Mosteiro da Batalha, a sede de Évora, o Palácio Nacional de Mafra, a Fortaleza de Sagres ou o Museu Nacional da Música, entre outros. O projeto Património Cultural 360 foi financiado pelo PRR, o Plano de Recuperação e Resiliência.
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3: Vamos.

Seguimos com mais uma hora de música, por aqui até às 4. Do lançamento Powerscroft de Iceco, tiramos Strike a Pose com a voz do Camel Man. Agora o nosso australiano favorito, Don Glory, produtor de Melbourne. Power, também das favoritas do ano passado.

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tema deste ano. Atrás tivemos ainda com a produção do britânico Herbert. Ouvimos uma remistura de DJ Cozy para You So It All. Terça-feira no Oxigênio, muita música para descobrir e respirar. Vamos agora para Novidades O2 com Maxino, aqui com a voz de CEO. Trazem-nos Counting Stars. Nós insistimos em 102.6 e oxigênio.fm.

a meio de outra hora com os sons de Houdini. Este é o tema Chronic Gangster Boogie. Terça-feira no Oxigênio, vamos agora à produção portuguesa. Libra com Spells.

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Tinhar, tema de Nikitsch aqui numa parceria com João Selva. Tema que nos trouxeram em 2022. Vamos a novidades de Oxigênio, agora com Galeano. Tem novo lançamento, Acid Jazz Revenge. Dele tiramos Let the Music Find You, para insistir em 102.6.

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do DJ e produtor inglês Sam Redmore, featuring com Lumi para este Party, tema de 2022. Lá atrás estivemos ainda com Jordan Alexander, a.k.a. Mulgrave. Ouvimos The Heart is a Lonely Hunter. Já a hora certa, há cliques e beats com Liliana Teixeira Lopes. Diz-nos que a Cinemateca Portuguesa vai participar na renovação da exposição permanente do MIMO, o Museu da Imagem e Movimento de Leiria. Eu estou de volta amanhã à hora do costume para a despedida. Vamos até Detroit. É o Agit que nos traz Motor City Madness com a remistura de Underground Resistance. Boa terça-feira e, já sabem, portem-se bem. Até amanhã.

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2: A Cinemateca Portuguesa vai participar na renovação da exposição permanente do Mimo, numa parceria que pretende afirmar o Museu da Imagem em Movimento de Leiria como referência nacional do património cinematográfico. Inaugurada em 1996, o Mimo, Museu da Imagem em Movimento, dedica-se à preservação, ao estudo e à divulgação da história da imagem, reunindo um importante acervo nas áreas da fotografia, do pré-cinema e do cinema. A parceria agora anunciada prevê que a Cinemateca Portuguesa participe na concessão da nova exposição permanente do museu, assegurando a curadoria científica nas áreas do pré-cinema e do cinema. A colaboração vai permitir desenvolver um novo discurso museológico mais inclusivo, acessível e interativo, conciliando inovação expositiva com o rigor histórico e científico que caracteriza o Mimo, avançou a Câmara de Leiria. A colaboração prevista em dois protocolos assinados entre o município e a Cinemateca inclui também a estreia mundial em Leiria de uma nova partitura para o filme mudo português Cláudia, de 1923, de Jorge Palu, produzido pela Invicta Film. O filme mudo será exibido em Leiria a 8 de dezembro no Teatro José Lúcio da Silva, com música original composta pelo quarteto de cordas Mudo Ma Non Troppo, numa sessão no âmbito das comemorações dos 30 anos do Mimo e que também assinala 3 décadas do ANIM, Arquivo Nacional das Imagens em Movimento. Em comunicado, o município explicou que a nova composição musical vai fazer parte da edição em DVD do filme a lançar pela Cinemateca Portuguesa, num projeto que procura preservar, estudar e divulgar o património audiovisual português. A colaboração estabelecida com a Cinemateca contribui para reforçar o papel do Mimo como uma referência nacional na preservação, estudo e valorização do património cinematográfico, potenciando a sua dimensão científica, museológica e cultural, concluiu a autarquia.
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2: A nova temporada do Batalha Centro de Cinema no Porto arranca a 5 de setembro com um ciclo temático dedicado à morte e às diferentes formas como o cinema tem imaginado o que pode existir no fim da vida. Com curadoria de Justin Jekyll e Lídia Queiroz, o ciclo Cinema do Além vai exibir até o dia 18 de dezembro filmes de diferentes épocas, geografias e sensibilidades em torno de temas como almas, fantasmas, vidas anteriores, mundos intermédios, memória, luto e transcendência. A programação parte da pergunta: o que acontece depois da morte? A sessão de abertura vai ser assinalada com a exibição de Sombra Dolorosa de 2004 de Guy Maydin e Orfeu de 1950 de Jean Cocteau numa sessão que será repetida no dia 13 de setembro. A curta-metragem de Guy Maydin transforma o confronto com a morte numa fábula sobre o luto, o amor e a resistência, enquanto Orfeu, protagonizado por Jean Marais, reinventa o mito de Orfeu num universo surrealista em que os espelhos funcionam como passagens para o outro lado. A 9 de setembro, Our Song to War, de 2018, de Juanita Gonzaga, será exibido com Uncle Bumi, Who Can Recall His Past Lives, de 2010, de Apichat Pong, Vera Setakul, numa sessão dedicada à memória, à presença dos mortos e à possibilidade de outras formas de existência. O programa inclui ainda Kuroneko, de 1968, de Kaneto Shindo, no dia 11 de setembro, com repetição um mês depois, Women Without Men, de 2009, de Shirin Neshat, a 16 de setembro, e Ghost, de 1990, de Jerry Zucker, no dia 19. Nosferasta, First Bite, de 2021, de Adam Khalil e Bailey Switzer, é exibido nos dias 27 e 30 de setembro, juntamente com I Walked With a Zombie, de 1943, de Jacques Tourneur. A programação prossegue em outubro com Flesh and Ghost, de 2025, de Sky Opinka, sobre memória e identidade, e Invention, de 2024, de Courtney Stevens, que cruza ficção e realidade numa reflexão sobre memória, perda e transformação. Em novembro, Last Movies, de 2026, de Stanley Stinter, parte dos últimos filmes vistos por pessoas antes da morte para construir uma reflexão sobre despedida, memória e permanência. Entre outros títulos, serão exibidos Afterlife, de 1998, de Hirokazu Koreeda, e Enter the Void, de 2009, de Gaspar Noé, sobre consciência, morte e continuidade. O encerramento cabe a Matter of Life and Death, de 1946, de Michael Powell e Emmerich Pressburger, drama fantástico que aborda o amor, a vida, a morte e a transcendência. O Cinema do Além inclui também duas sessões para as famílias, aos sábados à tarde. Todos os Cães Merecem o Céu, de 1989, de Don Bluth, no dia 12 de setembro, e A Fantástica Viagem de Marona, de 2019, de Anka Damian, a 14 de novembro.
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2: Your Love, de Jamie Principle e Frankie Knuckles, entra para o Registro Nacional de Gravações dos Estados Unidos. Um dos temas mais influentes da história do House Music foi oficialmente reconhecido como Património Cultural dos Estados Unidos. Your Love, de Jamie Principle, incluindo a célebre reformulação de Frankie Knuckles, lançada em 87, foi selecionada para integrar o National Recording Registry da Biblioteca de Congressos dos Estados Unidos. A distinção faz parte da seleção anual de gravações consideradas fundamentais para a história e cultura norte-americanas. Em 2026, apenas 25 obras foram adicionadas ao registro, que preserva gravações consideradas de importância histórica, artística ou cultural para as gerações futuras. Entre os títulos escolhidos este ano encontram-se também I Feel For You, de Chaka Khan. Originalmente criado por Jamie Principle no início dos anos 80, Your Love nasceu num estúdio improvisado na casa do produtor de Chicago. A música começou por circular em cassetes entre DJs e produtores da cena underground de Chicago. Mais tarde, o DJ e produtor Luis Gomez ajudou a criar uma versão mais extensa do tema, acrescentando uma introdução, uma secção instrumental alargada e novos elementos rítmicos. Foi precisamente essa versão que chegou às mãos de Frankie Knuckles, figura central na criação e desenvolvimento do house music. Esta versão acabaria por se tornar uma das gravações mais emblemáticas do house music, ajudando a definir o som de Chicago e influenciando gerações de produtores, DJs e artistas de música eletrónica. Nas notas que acompanham a distinção, a Biblioteca do Congresso descreve Your Love como uma gravação influente na música eletrónica e na cultura de clube contemporânea. 40 anos após a sua criação, Your Love continua a ser considerada uma das produções mais importantes de sempre do house music, consolidando agora o seu lugar entre os registros sonoros mais relevantes da cultura norte-americana.

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2: Há uma nova app que permite avaliar sets de DJs, mas começa a gerar polémica. Uma nova aplicação, a Scene Live, está a dividir opiniões no universo da música eletrónica. Descrita pelos seus criadores como uma espécie de letterbox para a vida noturna, a plataforma permite aos utilizadores registar os eventos que assistem, guardar fotografias e vídeos, descobrir novos artistas e, mais controverso, atribuir classificações a sets de DJs, concertos e festivais. A ideia nasceu da vontade de criar um arquivo pessoal de experiências musicais ao vivo. Segundo o fundador, Jordan Taylor, a aplicação pretende ajudar os utilizadores a recordar artistas que viram atuar e a descobrir nova música através das avaliações e recomendações de outros membros da comunidade. No entanto, a funcionalidade de classificação por estrelas desencadeou uma onda de críticas nas redes sociais e entre vários profissionais da indústria. Muitos consideram que a aplicação representa mais um passo na tendência de transformar experiências culturais em métricas e rankings, um pouco como a série Black Mirror. Entre as preocupações levantadas pelos críticos estão ainda a possibilidade de campanhas de avaliação negativas entre artistas e a dificuldade de verificar se quem comenta esteve realmente presente no evento. Apesar das críticas, a Scene Live também encontrou apoio. Alguns utilizadores elogiam a componente de arquivo e memória, sublinhando que muitos clubbers já utilizam outras plataformas para guardar fotografias, vídeos e recordações das noites que vivem. Para estes utilizadores, a aplicação apenas centraliza práticas que já existiam. As reações à Scene Live mostram um debate mais amplo sobre o futuro da cultura de clube, até que ponto uma experiência de uma pista de dança deve ser documentada, partilhada e avaliada. Para muitos artistas, a resposta é simples. Algumas coisas continuam a fazer mais sentido quando ficam apenas na memória de quem as viveu.
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vozes da mente. Só os loucos as escutam. Mas são esses loucos que acreditam. Na esperança, na fé, no salto no escuro, saltam do abismo porque sabem que há um pai que segura. E com uma visão clara do futuro, chegam sempre ao outro lado. De qualquer dor, de qualquer passado, de qualquer vida que escolham criar. Ter uma visão positiva do futuro devia ser para todos, mas só é para quem não se rende, para quem entende que a verdadeira batalha é dentro, é pela mente, é pelo reino do eu sou. É o trono interno, é o governo do eu.

crianças que olham o passado mostram o dedo do meio e seguem. De olhos postos no futuro e com o coração em chamas, mas seguem. Eles escutam as vozes do sonho porque não conseguem parar de sonhar. Não conseguem aceitar

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